0: vem que não tem.
1: Vem bem, malandro.
2: Salve, salve. Reginaldo 16.
0: Thank you, thank you.
1: Reginaldo 16.
2: Thank you.
0: Dizem assim.